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1: Bom dia, mais de 360 polícias reforçam a partir de hoje os aeroportos portugueses como uma das medidas para aumentar a capacidade da PSP no controlo de passageiros e evitar as filas de espera verificadas nos últimos tempos. Estes 367 polícias, que fazem parte da Unidade Nacional de Estrangeiros e Fronteiras da PSP, acabaram na sexta-feira a componente teórica do curso de controlo de fronteiras aéreas e iniciam hoje um estágio operacional de 2 semanas nos postos de fronteira aérea. Fonte da PSP explicou à agência Lusa que, apesar de estarem a fazer um estágio de 2 semanas, estes polícias reforçam já a partir de hoje o controle de fronteiras nos aeroportos, desempenhando funções de monitorização por polícias mais velhos. O novo Sistema Europeu de Controlo de Fronteiras entrou em funcionamento em outubro de 2025, de forma faseada em Portugal e nos restantes países do espaço Schengen, e desde então os tempos de espera nas fronteiras aéreas agravaram-se, principalmente no aeroporto de Lisboa, com os passageiros a terem de esperar por vezes várias horas. Com a entrada em funcionamento do sistema a 100%, em abril os constrangimentos aumentaram, tendo no fim de maio o governo reforçado o aeroporto de Lisboa com meios humanos e técnicos no controlo de fronteiras, colocando agora estes 367 agentes para responder ao aumento de passageiros nos aeroportos durante o verão. Sérgio Godinho, Mão Morta, Pedro Abrunhosa, Amélia Muge, Miquel Bernat, Fausto Neves, outra voz e Coral de Letras são alguns dos nomes que vão atuar na próxima semana no Rivoli, no Porto, nos 50 anos do Bando dos Gambuzinos. Em comunicado, a Associação Cultural dá conta de que juntará, além dos amigos, no concerto que vai encerrar a semana de celebrações, diferentes gerações que, desde a sua fundação, passaram pelas salas e pelas gravações discográficas do Bando. Assim, nos dias 7, 9, 10 e 11, o Rivoli vai ser palco das celebrações do Bando dos Gambuzinos, com várias iniciativas. O concerto assinala os 50 anos desde o primeiro concerto do Beco nas matinés do Rivoli, segundo o cartaz de divulgação. No encerramento das comemorações, no Grande Auditório, no dia 11 de julho, serão lembrados 2 autores, José Mário Branco e Teresa Múrias, no concerto dos Amigos. A edição de serigrafias de Alberto Péssimo, Raul Ralha, Amélia Muge e Walter Almeida vai acompanhar as comemorações, que contam com o apoio da Câmara Municipal do Porto.
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início desta semana de emissões de música para respirar. Bom dia, bem-vindos. Estamos com 10 minutos depois das 7. Os Nubian Twist com Manifest e a voz de Aniola neste All Far. E os sons do novíssimo Moving Shadow. Antes, Echoes Dub com Undercover, Cockney Am I Good Enough com Coco Malone e o lendário Horseman.

Primeiras escolhas para esta emissão Oxigênio da segunda-feira, dia 6 de julho. Sons quentes para temperaturas altas, ainda assim nesta semana começam a baixar as temperaturas. Pequena descida de temperatura, máxima prevista para hoje de 38 graus. Para já estamos com 23. Já a seguir, a lista de insistências para este verão 2026, La Ville e Dubois. Roda com insistência Sunshine.

Música nova a rodar com insistência na Oxigênio, Laville e Dubois, juntos em Sunshine. Agora, 15 minutos depois das 7, juntos com o som clássico da produção nacional, estamos com Sam the Kid e esta é Alma Gêmea. Estas são as manhãs do Oxigênio 711. Bom dia, boa segunda-feira, boa semana.

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Começamos com o som clássico que acompanha o aniversário da Rádio Oxigênio, edição de 1999, a dupla Amalgamation of Sounds de Jean-Claude e Marc. Clássico Oxigênio, Enchant Me. Na voz de Yvonne Webley. Estamos já com Far From Home e a produção de Godard.

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manhãs da Oxigênio a 13 minutos das 8, algumas das habituais, foi Flying Lotus com Solange, Land of Honey, e agora Catching Flies neste Silver Linings. Lá atrás ficamos ainda com um som clássico com 07, Destiny e ainda Nariaki e Stephen Ringer em Frontline. Lá mais atrás a sequência iniciada com Amalgamation of Sounds e Godard. Catching Flies, produção 2019, esta é Silver Linings. Daqui a pouco regressa à lista de insistências com um novo single para Barry Can't Swim.

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0: 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Bom dia. Várias corporações de bombeiros combatem um fogo que deflagrou durante a madrugada de segunda-feira, 6 de julho, esta segunda-feira, numa loja chinesa em Carnaxide, no concelho de Oeiras. As chamas e o fumo vêm-se a quilómetros de distância. O Comando de Operações de Socorro de Lisboa revelou que as chamas lavram numa loja de chinês de rua Ernesto da Silva, que liga Carnaxide a Algés. Apesar do susto, o fogo não terá causado feridos. O alerta para o incêndio e foi dado pelas 5 e 9 da madrugada. A GNR já deteve este ano 134 pessoas pelo crime de incêndio. Anunciou a corporação que reforçou o patrulhamento em todo o país face ao agravamento do perigo de incêndio rural, mantendo o dispositivo em prontidão. Em comunicado, a GNR refere que a maioria das detenções está associada a comportamentos desadequados no uso do fogo, nomeadamente o uso negligente. Durante esta semana, o dispositivo da GNR vai focar-se no cumprimento das medidas de proteção e segurança em todo o país, numa semana em que quase todo o território vai estar em risco máximo muito elevado ou elevado de incêndio. A GNR recorda que nestas condições é proibido fumar, fazer lume ou fogueira nos espaços florestais e agrícolas, realizar queimas ou queimadas de sobrantes, lançar foguetes e balões de mecha acesa, fumigar, desinfestar apiários, exceto se os fumigadores possuírem dispositivos de retenção de faúlhas, e circular com tratores, máquinas e veículos de transporte pesado que não possuem extintor e tapa-chamas nos tubos de escape. Mais de uma centena de concelhos do interior norte e centro estão hoje em perigo máximo de incêndio, assim como 10 concelhos dos distritos de Évora, Beja e Faro, segundo o IPMA, o Instituto Português do Mar e da Atmosfera. O IPMA colocou ainda em risco muito elevado e elevado todo o restante território de Portugal continental, à exceção de 19 concelhos do litoral dos distritos de Leiria, Lisboa, Coimbra, Aveiro e Porto, numa altura em que Portugal continental enfrenta uma onda de calor. O Governo aprovou um financiamento adicional para obras de reabilitação do Teatro Nacional de São Carlos, em Lisboa, no valor de 17 milhões e meio de euros, prevendo a reabertura do Teatro Lírico na primavera de 2028. Em declarações aos jornalistas, na passada sexta-feira, depois da reunião do Conselho de Ministros em Guimarães, a Ministra da Cultura, Juventude e Desporto, Margarida Balseiro Lopes, lembrou que as verbas do Plano de Recuperação e Resiliência só abrangem duas fases das obras de São Carlos, num total de 27 milhões de euros, e por isso tornou-se necessário aprovar o financiamento adicional para a sua conclusão. Lídia Jorge venceu o prémio Camões 2026 no valor de 100 mil euros, que vai na sua 38ª edição. A autora de Misericórdia sucede assim a Ana Paula Tavares, galardoada no ano passado. O anúncio foi feito na passada quinta-feira pelo Ministério da Cultura, Juventude e Desporto e o Governo Brasileiro. O júri, reunido na tarde de quinta-feira em formato online, deliberou por unanimidade a distinguir a escritora Lídia Jorge, destacando o diversificado conjunto da sua obra e o grande contributo para o enriquecimento do património literário e cívico-cultural da língua portuguesa, lê-se no comunicado divulgado pela tutela.
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seu De Hora na Manhã, Oxigênio de segunda-feira. Bom dia, bem-vindos. Estamos com as boas vibes da música para respirar. Música nova, Isaiah Collier, novidades da Brownswood Recordings e este belíssimo single impregnado de gospel e de esperança. Esta é Joy. Para trás ficamos com Baru Sura e Silent J em Analysis Paralysis. Estas são as manhãs de Oxigênio, 7:11, praticamente com 8 minutos depois das 8, Isaiah Collier e Joy.

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21 minutos depois das 8, estamos com Bevan Everett a aquecer as coisas no oxigênio. 25 graus, esta é Heat Up. Para trás ficamos com a insistência para novidades de Omar, o single Lovely Dovey. Omar com Eric Robertson, Raheem Devon, em remistura Kenny Dope. Bevan Everett em fundo. A seguir ficamos com Morning Love, Something Sometime, na remistura Breakbeat de Johnny Fate.

Dance Don't Talk, esta é a música para respirar do projeto Land of Echo do histórico Rob Mack, edição 2025 da Wawa 45, aqui a contar com a voz de Cathy Diamond. Antes estivemos com música nova a rodar com insistência, já foi destaque por cá no Essenciais, Ships of the Pharaohs, projeto ao vivo do músico e produtor Last Nubian. É Insistência 2, Sun is Rising, com a voz de Redbird, Ships of the Pharaohs. Antes, Something, Sometime, Morning Love, o original na remistura de Johnny Faith. Manhãs de Oxigênio, a 21 minutos das 9, a hora certa à informação. Nós vamos ficar por aqui ainda até às 11. Daqui a pouco, Beat Baby e William Florel.

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Final de hora com Lou Phelps em fundo foi Come Inside. Antes estivemos com Mark Mack, High on People, e ainda a produção nacional com Cool Hypnose em 1998. O tema Change na coletânea Tejo Beat. Vem a informação, vem o caleidoscópio. Estas são as manhãs de oxigênio, ainda até às 11. Bom dia.

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1: Bom dia. A Comissão de Coordenação e Desenvolvimento Regional de Lisboa e Val do Tejo detectou níveis de concentração de ozono prejudiciais para a saúde nos concelhos da Amadora, Lisboa e Loures. Segundo a Comissão de Coordenação e Desenvolvimento Regional de Lisboa e Val do Tejo, estes valores de concentração de ozono podem provocar alguns efeitos na saúde, sobretudo em grupos mais sensíveis, como crianças, idosos, pessoas asmáticas e quem tiver doenças respiratórias ou cardíacas. Aquela entidade avisa ainda que, enquanto esta situação se mantiver, é recomendado que os grupos mais frágeis possam reduzir ao mínimo a atividade física intensa ao ar livre e evitem a permanência no exterior. Arqueólogos da Fundação Coa Parque puseram a descoberto novas gravuras do período Solutrense, com mais de 23 mil anos, no sítio de Fariseu, que abrem uma nova janela de investigação no Val do Coa, foi o que disse a agência Lusa, um dos investigadores. O período Solutrense corresponde a um estágio cultural do Paleolítico Superior, característico da Europa Ocidental, nomeadamente da Península Ibérica, aproximadamente situado entre os 20 mil e os 15 mil anos antes de Cristo. Em declarações à agência Lusa, o coordenador científico da Fundação Coa Parque, Thierry Aubry, explicou que as novas descobertas foram feitas na chamada Rocha Nova, do sítio do Fariseu, no Parque Arqueológico do Val do Coa, onde o trabalho começou em 2020 e onde foi descoberto o maior auroque do mundo picotado no cisto há mais de 23 mil anos e que dão continuidade artística a este painel em xisto do Paleolítico Superior. O rapper Plutónio vai atuar em junho do próximo ano no estádio de José Alvalade, do Sporting, em Lisboa. Foi anunciado no final de uma corrida solidária que promoveu a favor das aldeias de crianças SOS. O espetáculo, primeiro que o estádio José Alvalade acolhe desde 2009, está marcado para dia 5 de junho de 2027. Foi anunciado no final da corrida, no domingo, que começou no Parque Eduardo VII e cujo destino, a casa do Sporting, não tinha sido previamente anunciado, era uma surpresa. A corrida, isto aqui não é um sprint, com um percurso de cerca de 5 km, foi anunciada como incluindo a revelação de uma surpresa na meta. A receita das inscrições, que esgotaram em pouco tempo, vai reverter a favor das aldeias de crianças SOS, contribuindo para apoiar o trabalho desenvolvido pela instituição junto de crianças e jovens em situação de vulnerabilidade. Isabelle Huppert tornou-se na primeira mulher eleita presidente da Cinemateca Francesa, a prestigiada instituição dedicada a preservar o legado do cinema mundial. A atriz francesa sucede assim ao cineasta franco-grego Costa Gavras, de 93 anos, que ocupava a presidência da Cinemateca desde 2007. Foi eleita pelo Conselho de Administração para um mandato de 3 anos até 2029. Isabelle Huppert é uma das atrizes mais prolíficas da França, tendo conquistado inúmeros prémios, tanto no seu país como no estrangeiro.

grandes Salt na abertura desta hora com este Glory. Quando estamos agora com 9 minutos depois das 9, espreitamos a coletânea que celebra 20 anos de Brownswood Recordings, 20 Years Deep. Os nossos já bem conhecidos Strata em Aspect, aqui no original dub de Dimas.

misturas de um dos favoritos de 2025, o álbum Clay, de Matthew Herbert e Momoko Gill. Esta é Need to Run, de Matthew Herbert e Momoko Gill, com a remistura de K-Lone, a rodar com insistência no Oxigênio neste verão 2026, agora que estamos com 22 minutos depois das 9, 26 graus em Lisboa.

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Batidas quebradas e sons futuristas da Boogie do Soul. Bread and Souls com Working On It. Esta é a remistura LTJ Experience. Em fundo, há pouco estivemos com a remistura de Katie Tatum para Timelapse, Zoid e Inike. Lá mais atrás, início da sequência com Tara Lila, Breathe Now e ainda Queen Mab. A remistura Club de Belugas para Hazy. Manhãs de Oxigênio, Bread and Souls em fundo. Estamos agora a 19 minutos das 10.

0: novo single de Yasmin Lacey, Sweetest Reason, a rodar com insistência no Oxigênio. Para trás ficamos com Brethren Souls, de Marta Clive Lowe, com Rich Medina, Bembe Segue, na remistura LTJ Experience. Estamos agora com música nova, a dupla Curió Curió, com finalmente o álbum de estreia acabado de editar pela Mr. Bongo.
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0: Final de hora, estamos a 10 minutos das 10.

Vamos com a música nova com raízes no Brasil, mas música que vem de Berlim, a dupla Curió Curió, vem para casa. Até às 10, som um clássico da música para respirar que vem do Japão, entre o jazz e o dub, Spiritual Vibes, de DJ Takemura, na remistura Silent Poets, para este clássico Oxigênio, Easy Moon. A hora certa há cliques e beats, estas são as manhãs do Oxigênio, ainda até às 11. Bom dia.

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2: Um ano depois de ter dado início ao projeto piloto, a NOS lançou uma app gratuita para Android e iOS, criada para dar mais autonomia a pessoas cegas. A guia NOS também será disponibilizada para o óculos Ray-Ban Meta, cuja integração vai poder ser testada no festival NOS Alive já esta semana. Em 2025, pouco antes do início do festival, a NOS tinha apresentado um projeto piloto para o desenvolvimento de uma aplicação que, através de inteligência artificial, descrevia em tempo real os objetos do espaço envolvente para pessoas cegas ou com deficiência visual. Agora, também dias antes do início de mais uma edição do NOS Alive, a empresa tecnológica apresenta oficialmente o Guia NOS, uma aplicação gratuita que é o produto final do projeto conduzido no ano passado e que vai ficar disponível gratuitamente tanto na loja de apps do Android como do iOS. O funcionamento é simples. Basta apontar a câmera do telemóvel numa direção para o assistente da app fazer uma descrição do que é possível encontrar no meio envolvente. Além dos telemóveis, a NOS também disponibiliza o Guia NOS para os óculos inteligentes Ray-Ban Meta, prestando assim um apoio mais imersivo e intuitivo, dado que fica colocada de parte a necessidade de recorrer ao telemóvel e apontar a câmara. Com o NOS Alive a ter lugar já a partir desta quinta-feira e até sábado, a NOS decidiu promover então o Guia NOS no recinto, com a disponibilização gratuita de óculos Ray-Ban Meta às pessoas cegas com a baixa visão de que queiram ir ao festival. A empresa espera assim dar aos participantes na iniciativa a oportunidade de experimentarem em primeira mão não só a app final, como também a integração com os óculos inteligentes. A Guia NOS nasceu da convicção de que a tecnologia cria verdadeiro impacto quando é desenhada a pensar nas pessoas ou permitir que essas pessoas cegas compreendam de forma mais completa o ambiente que as rodeia. Esta solução reforça a sua autonomia e inclusão, dando vida ao compromisso da NOS de colocar a inovação ao serviço de uma sociedade mais próxima, acessível e inclusiva, explica então a diretora de Responsabilidade Social e Comunicação Corporativa da NOS, Margarida Nápoles, citada num comunicado de imprensa.
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Última ronda nesta manhã oxigênio de sexta-feira, dia 6 de julho, 5 minutos depois das 10, foi Silas Short com Affirmation. E agora regressa à lista de insistências, novidades a rodar com insistência no oxigênio. Esta é Monochrome, a produção de Multibeat com Van.

Mais uma com o grande Brian Jackson, de regresso em força neste meados dos anos 90. Brian Jackson, companheiro do lendário Gil Scott-Heron, aqui na revisão para o original Angel Dust, com a flautista Ludivin Isambur. Angel Dust, de Gil Scott-Heron e Brian Jackson, a revisão de Ludivin Isambur e a remistura de Kyoto Jazz Massive. Antes estivemos com Take Me As I Am, James Brown e Amp Fiddler. Para trás ficou já também a insistência para multi-beat. Manhãs ao 2, 7, 11, 17 minutos das 10.

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sons que rodam habitualmente na Oxigênio foi Alexander IV com Cézanne Desbondu. Antes também clássico de Beastie Boys, Root Down, revisto pelos japoneses Nautilus e os Astree a reverem Herbie Hancock, Cantaloupe. Estamos já com Session Victim. A 28 minutos das 11, esta é Porchless.

dúvidas quebradas a rodar com insistência, a remistura K15 para este Broken Heart, a produção de Divorce from New York. Estamos a 22 minutos das 11. Seguimos agora com Damn Swindle, com Nicky O. Mais uma das habituais, roda por cá desde 2021, este Breathe.

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Foi George Fitzgerald na remistura de DJ Shadow para Past Tense com a voz de Panda Bear. Estamos já com Crank Bean a 12 minutos das 11. Esta é Time.

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o final desta manhã Oxigênio de segunda-feira, dia 6 de julho, a 3 minutos das 11. Os sons tranquilos e acústicos com Kotoa, Love and Light, também Crank Bean lá atrás, Time, You and I. E agora até a hora certa, Narrow In, a produção do Worka com Daudi Matsiko. Fiquem bem, cuidem-se, boa semana, boa sorte.

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2: O Fazunchar regressa à Vila de Figaró dos Vinhos entre 15 e 23 de agosto, com a promessa de cruzar tradição, comunidade e criatividade. Foi anunciado na sexta-feira. Sob o mote As Linhas que Nos Vestem, a 8ª edição vai celebrar a identidade cultural local, inspirando-se fortemente no património, nas memórias e nas texturas industriais e históricas do concelho, transformando as ruas e freguesias num autêntico palco de criação artística contemporânea, destaca o comunicado oficial. Pinturas de murais, residências artísticas, workshops criativos, ações comunitárias, visitas guiadas, debates e concertos fazem parte de um programa multidisciplinar e inclusivo desenhado para abranger públicos diversificados e incentivar a coprodução comunitária. Entre os destaques estão nomes de referência como Projeto Ruído, Francisco, Catarina Glam, Nuno Miles, Pedro Guerra, Carla Nazaré, Marina Prior, Pitanga, além de um cartaz musical que inclui Noise Earth, Zarco, DJ Evo AM e DJs Demi Jones, com um mercado de autor que vai também promover e comercializar o artesanato contemporâneo e o design independente. O festival faz um char. O nome vem do dialeto dos comerciantes de textos locais, que quer dizer fazer. É promovido pela Câmara Municipal de Figaró dos Vinhos.
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2: O Festival Internacional de Cinema do Saara, o FISAARA, apelou ao boicote do muito aguardado filme A Odisseia, de Christopher Nolan, por ter sido parcialmente filmado no Saara Ocidental, território disputado e maioritariamente controlado por Marrocos. Quando Christopher Nolan percorrer a passadeira vermelha para a estreia, estará também a pisar o direito internacional, em particular o direito do povo saharaui ao seu território e aos seus recursos, que são explorados ilegalmente por Marrocos, foi o que afirmou a diretora executiva do FISAARA, Maria Carrion, num comunicado. O Saara Ocidental, antiga colónia espanhola até 1975, é considerado pelas Nações Unidas um território não autónomo. Há 50 anos que o território é palco de um conflito entre Marrocos e o Movimento de Libertação Frente Polisário, apoiado pela Argélia. Marrocos considera o Saara Ocidental parte integrante do seu território. A adaptação da epopeia de Homero, A Odisseia, cuja estreia está prevista para este verão, a película foi parcialmente filmada em Dakhla, no Saara Ocidental. O elenco reúne vários nomes de destaque, entre os quais Matt Damon, Anne Hathaway, Tom Holland, Zendaya e Charlize Theron. No comunicado, o Festival Internacional de Cinema do Saara apela a um boicote generalizado por parte do público, depois de Christopher Nolan ter escolhido a cidade de Dakhla como um dos locais de filmagem. No ano passado, o FISAARA já tinha instado Christopher Nolan a não utilizar as imagens filmadas em Dakhla. Citado no comunicado divulgado na sexta-feira, o ator espanhol Javier Bardem, que produziu um documentário sobre o Saara Ocidental em 2012, afirmou incentivar Christopher Nolan a informar-se sobre a história de repressão exercida pelo regime marroquino contra o povo saharaui. O FISAARA, que se realiza anualmente em campos de refugiados saharauis na Argélia, é um festival dedicado aos direitos humanos. O evento organiza projeções de filmes e oficinas culturais e procura sensibilizar a comunidade internacional para o conflito no Saara Ocidental.
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De volta dos favoritos para começar esta sessão de segunda-feira. Música para respirar até às 4. Verão Oxigênio. O Eterno D'Angelo. Com um de muitos favoritos singles, Betray My Heart. Isto é um edit de Tio Parrish. Faz parte de uma série de Ugly Edits que Tio Parrish lançou desde 2002. Sai em versão White Label. Música para respirar até às 4 e já novidades agora com Ezra Collective. Only Love em Existência 2. Segunda-feira, 6 de julho. Muita música em 102.6.

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Parceria do produtor Inkswell com o músico de Detroit Amp Fiddler. Trouxeram-nos em 2024 este How I Feel. Segunda-feira, 6 de julho, música para respirar até às 4 em 102.6 e oxigênio.fm. Atrás estivemos ainda com Nightmares on Wax, ouvimos Stars. Verão Oxigênio com muitas novidades, vamos a elas. O clássico It's Alright I Feel It, de New York and Soul, aqui com nova versão de DJ Mark e Makoto. Tínhamos que insistir nela. A voz é de Vanessa Freeman. Agora em 102.6, It's Alright, I Feel It. 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

já a meio desta hora com o produtor da Atlanta Bar and Aquarius, Phone Sex, tema já de 2016. Início de mais uma semana com muita música para respirar. Ficamos agora na companhia de Xiomara com o tema Cold 45.

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0: abrimos caminho nesta segunda-feira, início de mais uma semana. Estamos com o produtor britânico Simba, aqui num featuring com Aeroprar, para este Love on Fire. Atrás, produção portuguesa, novidades de George Silver and Gold. Ouvimos Next Box. À hora certa, como de costume, a Clique exibe-se com Liliana Teixeira Lopes. Diz-nos que a quarta edição do Serralves em Luz, que expõe um percurso imersivo no Parque da Fundação, no Porto, regressa de 9 de julho a 8 de novembro. Até à uma, o produtor alemão Simon Hinter, co-leader, até à uma.
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2: A quarta edição do Serralves em Luz, que expõe um percurso imersivo no Parque da Fundação, no Porto, regressa de 9 de julho, quinta-feira, a 8 de novembro, incluindo peças musicais inéditas de 7 músicos portugueses. A exposição lumínica ao ar livre, cuja direção criativa cabe a Nuno Maia e foi criada com a equipa do Parque e a produção do ateliê O Cubo, tem como tema a relação entre a luz e a escuridão, revelando uma paisagem permanente. Transformação pode ler-se no material de apresentação da mostra. Ao longo da noite, a natureza, a arquitetura e os elementos do parque tornam-se cenário de um diálogo entre o visível e o invisível, a presença e o mistério, convidando os visitantes a descobrir novas formas de sentir e experienciar este lugar, refere a organização no material promocional no site de Serralves. O percurso é inédito para a quarta edição e tem cerca de 2 km, integrando 20 instalações artísticas de luz criadas de raiz com componentes interativas e efeitos sonoros e visuais, tendo como novidade novas criações musicais para esta mostra. Esta experiência é enriquecida por uma dimensão sonora original concebida especialmente para o percurso. 7 músicos portugueses de referência, Francisco Rebelo, Gonçalo Garcia dos Santos, Inóspita, Maria João, Noiserve, Pedro Antunes e Rodrigo Leão, criaram composições inéditas que vão acompanhar diferentes instalações, explorando o diálogo entre o som e o silêncio, acrescenta Serralves. A exposição pode ser vista à noite em Serralves, em vários horários e de quarta-feira a domingo, arrancando na próxima quinta-feira e indo até 10 de agosto pelas 10 da noite. Entre 11 de agosto e o fim desse mês será apresentado pelas 9:30 da noite, de 1 a 14 de setembro pelas 9 da noite, de 15 de setembro a 5 de outubro pelas 8:30 e depois até ao final, a 8 de novembro, pelas 8 da noite, acompanhando a diminuição gradual das horas diurnas ao longo do verão até depois do equinócio de outono.
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Entramos na uma hora na companhia de Lapsy, produtora britânica. Este é o tema My Love Was Like the Rain, tema de 2019. Agora ficamos na companhia de Common com o tema Raw.

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Estamos com o músico de LA, Space Monk, do álbum The Definitive Years de 2020. Tiramos este Pie atrás, de volta dos clássicos, com Tubo 4, recordamos Queen of Crows. Segunda-feira, 102.6, início de mais uma semana. Vamos a novidades com Marvin Jupiter. Traz-nos Diante, ele que é filho do DJ, produtor e promotor Phil Asher. Esta é a Nova Existência.

A meio de mais uma hora, com muita música para respirar e novidades, estamos com Offlin Kelcher, tema que nos trouxe bem há pouco tempo e foi insistência 2. Vamos agora para a produção portuguesa. Ficamos agora na companhia de Helder Russo com o tema Murabeza. Música para respirar em 102.6, oxigênio.fm e na app.

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novidades de Yarny. Esta é também nova insistência. Spell Over Me. Por aqui até às 4, seleção para esta segunda-feira, 6 de julho. Outros ritmos, outras sonoridades agora com Lay Far All Massive.

produção de Inksol neste Check Yourself, tema de Erin Buco. Atrás tivemos com o clássico Small Town Boy, nova versão de Kixam Sound System. Segunda-feira, 102.6, à hora certa, como de costume, há cliques e beats com Liliana Teixeira Lopes. Diz-nos que a Nós lançou uma app gratuita para Android e iOS, criada para dar mais autonomia a pessoas cegas. Mais informações às duas com Liliana Teixeira Lopes. Até lá ficamos com Blood Orange, aqui com a voz de Georgian Muldrow, para o tema Running.

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3: Um ano depois de ter dado início ao projeto piloto, a Nós lançou uma app gratuita para Android e iOS, criada para dar mais autonomia a pessoas cegas. A guia Nós também será disponibilizada para o óculos Ray-Ban Meta, cuja integração vai poder ser testada no festival Nós Alive já esta semana. Em 2025, pouco antes do início do festival, a Nós tinha apresentado um projeto piloto para o desenvolvimento de uma aplicação que, através de inteligência artificial, descrevia em tempo real os objetos do espaço envolvente para pessoas cegas ou com deficiência visual. Agora, também dias antes do início de mais uma edição do Nós Alive, a empresa tecnológica apresenta oficialmente o Guia Nós, uma aplicação gratuita que é o produto final do projeto conduzido no ano passado e que vai ficar disponível gratuitamente tanto na loja de apps do Android como do iOS. O funcionamento é simples. Basta apontar a câmera do telemóvel numa direção para o assistente da app fazer uma descrição do que é possível encontrar no meio envolvente. Além dos telemóveis, a Nós também disponibiliza o Guia Nós para os óculos inteligentes Ray-Ban Meta, prestando assim um apoio mais imersivo e intuitivo, dado que fica colocada de parte a necessidade de recorrer ao telemóvel e apontar a câmara. Com o Nós Alive a ter lugar já a partir desta quinta-feira e até sábado, a Nós decidiu promover então o Guia Nós no recinto, com a disponibilização gratuita de óculos Ray-Ban Meta às pessoas cegas com a baixa visão de que queiram ir ao festival. A empresa espera assim dar aos participantes na iniciativa a oportunidade de experimentarem em primeira mão não só a app final, como também a integração com os óculos inteligentes. A Guia Nós nasceu da convicção de que a tecnologia cria verdadeiro impacto quando é desenhada a pensar nas pessoas ou permitir que essas pessoas cegas compreendam de forma mais completa o ambiente que as rodeia. Esta solução reforça a sua autonomia e inclusão, dando vida ao compromisso da Nós de colocar a inovação ao serviço de uma sociedade mais próxima, acessível e inclusiva, explica então a diretora de Responsabilidade Social e Comunicação Corporativa da Nós, Margarida Nápoles, citada num comunicado de imprensa.
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uma das nossas duplas favoritas, os irmãos neozelandeses Chaos in the CBD. Trouxeram-nos em 2017 este Accidental Meetings. Entramos assim nas 2 horas. Muita música para descobrir e respirar. Vamos agora para novidades. Bonobo de volta traz-nos Me and You. Nós insistimos em 102.6, oxigênio.fm e na app.

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e produtor da Carolina do Norte, Solomon Fox, trouxe-nos o ano passado Sweet Tooth e desse lançamento tiramos Gutrot Sucker Punch. Na altura foi insistência. Atrás estivemos na companhia de Bosque numa parceria com Caleta. Ouvimos o Wake Up. Quase a meio de outra hora, mais música e vamos agora aos recuerdos com a icónica Erykah Badu e o tema Soldier.

meio da hora de volta dos clássicos da música para respirar com o MC 900, aqui num featuring com Jesus, Bury at the Sea. Agora, produção portuguesa, missão a cumprir, trazem-nos Preciso de...

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Novidades de Cueco of Ghana e Isam. Este é o tema Dreaming, Insistência 2. Mais música agora com Criolo, DJ Mark e Makoto. Onde anda, meu amor? 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

tema Lion de Little Sims aqui numa parceria com Obon Jaya. Mais música para esta tarde de segunda-feira, agora com Stephen Bambidell. Head Down.

caminho das três, na companhia de Lupe Fiasco, aqui numa parceria com Love More, para este High Note, tema de 2025. À hora certa, como de costume, há cliques e beats com Liliana Teixeira Lopes. Diz-nos que o Faz um Char regressa à Vila de Figueirão dos Vinhos entre 15 e 23 de agosto. Até lá, ficamos com o produtor britânico Slack. Até às três, com 100 Flute.

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2: O Fazunchar regressa à Vila de Figaró dos Vinhos entre 15 e 23 de agosto, com a promessa de cruzar tradição, comunidade e criatividade. Foi anunciado na sexta-feira. Sob o mote As Linhas que Nos Vestem, a 8ª edição vai celebrar a identidade cultural local, inspirando-se fortemente no património, nas memórias e nas texturas industriais e históricas do concelho, transformando as ruas e freguesias num autêntico palco de criação artística contemporânea, destaca o comunicado oficial. Pinturas de murais, residências artísticas, workshops criativos, ações comunitárias, visitas guiadas, debates e concertos fazem parte de um programa multidisciplinar e inclusivo desenhado para abranger públicos diversificados e incentivar a coprodução comunitária. Entre os destaques estão nomes de referência como Projeto Ruído, Francisco, Catarina Glam, Nuno Miles, Pedro Guerra, Carla Nazaré, Marina Prior, Pitanga, além de um cartaz musical que inclui Noise Earth, Zarco, DJ Ivo AM e DJs Demi Jones, com um mercado de autor que vai também promover e comercializar o artesanato contemporâneo e o design independente. O festival Fazunchar, o nome vem do dialeto dos comerciantes de textos locais, que quer dizer fazer, é promovido pela Câmara Municipal de Figaró dos Vinhos.
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entramos nas três com a Aurora de Rains, Something Sensible. Vamos agora já às novidades. Romare de volta. Traz-nos Computer Love. Nós insistimos em 102.6.

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versão live at Jazz Café do tema Good Intentions. Estamos com Session Victim. Atrás de Angelo, recordamos uma de muitas favoritas dele, Devil's Pie. Vamos agora a novidades com Pablo Gil, aqui numa parceria com Shimpo. Taken Care Of. 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

na companhia de 30MA 22. Atrás estivemos ainda com Winter in America, a nova versão de Brian Jackson, com a dupla Masters at Work e o icónico Rich Medina. A partir das 4 há mais música para respirar com Carlos Cardoso. E para a despedida ficamos com o histórico DJ de Nova York, poeta de Chicago, Ali Coleman e Harry Dennis. Peace and harmony, spread love, para fechar esta segunda-feira. Já sabem, portem-se bem. Bom início de semana.

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2: O Festival Internacional de Cinema do Saara, o FISAARA, apelou ao boicote do muito aguardado filme A Odisseia, de Christopher Nolan, por ter sido parcialmente filmado no Saara Ocidental, território disputado e maioritariamente controlado por Marrocos. Quando Christopher Nolan percorrer a passadeira vermelha para a estreia, estará também a pisar o direito internacional, em particular o direito do povo saharaui ao seu território e aos seus recursos, que são explorados ilegalmente por Marrocos, foi o que afirmou a diretora executiva do FISAARA, Maria Carrion, num comunicado. O Saara Ocidental, antiga colónia espanhola até 1975, é considerado pelas Nações Unidas um território não autónomo. Há 50 anos que o território é palco de um conflito entre Marrocos e o Movimento de Libertação Frente Polisário, apoiado pela Argélia. Marrocos considera o Saara Ocidental parte integrante do seu território. A adaptação da epopeia de Homero, A Odisseia, cuja estreia está prevista para este verão, a película foi parcialmente filmada em Dakhla, no Saara Ocidental. O elenco reúne vários nomes de destaque, entre os quais Matt Damon, Anne Hathaway, Tom Holland, Zendaya e Charlize Theron. No comunicado, o Festival Internacional de Cinema do Saara apela a um boicote generalizado por parte do público, depois de Christopher Nolan ter escolhido a cidade de Dakhla como um dos locais de filmagem. No ano passado, o FISAARA já tinha instado Christopher Nolan a não utilizar as imagens filmadas em Dakhla. Citado no comunicado divulgado na sexta-feira, o ator espanhol Javier Bardem, que produziu um documentário sobre o Saara Ocidental em 2012, afirmou incentivar Christopher Nolan a informar-se sobre a história de repressão exercida pelo regime marroquino contra o povo saharaui. O FISAARA, que se realiza anualmente em campos de refugiados saharauis na Argélia, é um festival dedicado aos direitos humanos. O evento organiza projeções de filmes e oficinas culturais e procura sensibilizar a comunidade internacional para o conflito no Saara Ocidental.
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J.T. Donaldson é um produtor americano com uma discografia e uma carreira de mais de 20 anos. Opera a partir de Dallas, no Texas. Este é o seu mais recente tema, Let Me Show You, com voz do cantor Rami. É uma das escolhas para a compilação que foi organizada por Marcel Vogel na Lumberjacks of Hell, Freedom Acts of Kindness. Celebra 15 anos de lançamentos na editora, coordenada por este alemão que vive em Amsterdão, a Lumberjacks in Hell. Começa assim outra semana de viagens na sessão da tarde da Oxigênio. Música para respirar e descobrir no sítio certo até às 8. Semana mais curta esta, já que a partir de quinta-feira vamos estar em direto a partir do Passeio Marítimo de Algés, Nós Alive 2026. Entrevistas, concertos e as habituais reportagens de um festival. Fiquem atentos. Seguimos viagem com o músico americano radicado em Berlim, Gene Sewing, aqui numa colaboração com a cantora Ingrid Arthur. I've been blessed. Boa tarde, bem-vindos. Boa semana.

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1: Sion Trio na Oxigênio, samplando o mestre Tim Maia neste Sand Farol. Há pouco na Oxigênio, outros ritmos, outros protagonistas. Massive Attack e o clássico Unfinished Sympathy, para o tal disco que devia ser dado nas escolas. Blue Lines, a incrível estreia dos Massive Attack. Música para descobrir e respirar no sítio certo ainda até às 8, agora com a nova dos Girls of the Internet. Tem um sample de Caroline Porter. I'm glad you're gone, so glad you're sad. Agora, na Oxigênio.

Música para respirar aqui com uma parceria entre Anoki, um produtor franco-marroquino radicado em Paris, e Lutz, outro produtor e multi-instrumentista, só que este baseado em Miami. Os dois apresentam o single The Future, aqui numa remistura Notre Dame. Material com chancela da Ninja Tune, editora dos Cold Cut. Semana mais curta de viagens na sessão da tarde de Oxigênio, já que a partir de quinta-feira vamos estar em direto do Passeio Marítimo de Algés para acompanhar o Nós Alive 2026. Entretanto, respiramos com a remistura de Dan Bay para o single Bang Bang, single que junta o produtor de Lisboa, Torri Shardy, ao produtor da Ucrânia, Turo Anassi. A toada multicultural é assegurada pela voz da brasileira Heloísa Montanha. Bang Bang no Oxigênio com remistura Dan Bay.

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foi o primeiro cartão de visita do magnífico álbum Electro Soul, o novo disco de DJ Harrison, músico, produtor e DJ de Richmond, Virginia. Aqui numa colaboração com a cantora de Brooklyn, Yaya Bay, Stay Ready. Electro Soul, um dos discos que marca este 2026, esteve em destaque nos Essenciais da Oxigênio. A caminho das 5, agora com um produtor e DJ da Nova Zelândia que vive em Brighton. As If I'm. Cinnamon Tea é um single e insistência na Oxigênio que tem colaboração de Shady Novel.

Vamos!

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Suécia, DJ Seinfeld, novo álbum na Ninja Tune dos Cold Cut, o terceiro na sua carreira, If This Is It, aqui num single com a cantora da Noruega, Ari of Joy. Há pouco recordávamos o londrino Swindle com California. Às 5 a Clixibit, senão Oxigênio, fala-se da quarta edição do Serralves em Luz, que expõe um percurso imersivo no Parque da Fundação no Porto. Detalhes à hora certa. Até lá, ficamos por conta do britânico Abel. Remistura de At Jazz para o single Can't Let You Go.

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2: A quarta edição do Serralves em Luz, que expõe um percurso imersivo no Parque da Fundação no Porto, regressa de 9 de julho, quinta-feira, a 8 de novembro, incluindo peças musicais inéditas de 7 músicos portugueses. A exposição lumínica ao ar livre, cuja direção criativa cabe Nuno Maia e foi criada com a equipa do parque e a produção do ateliê O Cubo, tem como tema a relação entre a luz e a escuridão, revelando uma paisagem permanente. Transformação pode ler-se no material da apresentação da mostra. Ao longo da noite, a natureza, a arquitetura e os elementos do parque tornam-se cenário de um diálogo entre o visível e o invisível, a presença e o mistério, convidando os visitantes a descobrir novas formas de sentir e experienciar este lugar, refere a organização no material promocional no site de Serralves. O percurso é inédito para a quarta edição e tem cerca de 2 km, integrando 20 instalações artísticas de luz criadas de raiz com componentes interativas e efeitos sonoros e visuais, tendo como novidade novas criações musicais para esta mostra. Esta experiência é enriquecida por uma dimensão sonora original concebida especialmente para o percurso. 7 músicos portugueses de referência, Francisco Rebelo, Gonçalo Garcia dos Santos, Inóspita, Maria João, Noiserv, Pedro Antunes e Rodrigo Leão, criaram composições inéditas que vão acompanhar diferentes instalações, explorando o diálogo entre o som e o silêncio, acrescenta Serralves. A exposição pode ser vista à noite em Serralves, em vários horários e de quarta-feira a domingo, arrancando na próxima quinta-feira e indo até 10 de agosto pelas 10 da noite. Entre 11 de agosto e o fim desse mês será apresentado pelas 9:30 da noite, de 1 a 14 de setembro pelas 9 da noite, de 15 de setembro a 5 de outubro pelas 8:30 e depois até ao final, a 8 de novembro, pelas 8 da noite, acompanhando a diminuição gradual das horas diurnas ao longo do verão até depois do equinócio de outono.
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mestre da editora Onio Sound, Adrian Sherwood, aventurou-se num grande desafio: recriar o álbum The Nightmares on Wax in a Space at a Sound. Este é um dos títulos recriado por Adrian Sherwood, Flippin' Heck. O álbum passou a ter o título de In a Space Out a Dub, uma das belas surpresas deste 2026. Música para respirar e descobrir no sítio certo até às 8. Agora na sessão da tarde da Motor City americana, Detroit Rising, remistura do britânico Kaidi Tatham, Daydreaming.

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figura habitual na Oxigênio, a percussionista britânica Momoko Gill foi dada a conhecer ao mundo através do álbum Clay de Matthew Herbert, disco que agora tem remisturas no mercado. Este é o disco de estreia de Momoko Gill, saiu este ano em fevereiro, simplesmente intitulado Momoko. Aqui com Rewind, Remind. Há pouco na Oxigênio os ritmos do gaulês Eloy, Take Your Time, para o produtor que é amigo e vizinho, por exemplo, de Tourmobour. Música para respirar e descobrir no sítio certo, sessão da tarde desta segunda-feira, o verão 2026, também se faz com a nova canção de Laville, músico de Londres, aqui numa parceria com Dubois, Sunshine.

Outra recordação para esta tarde, segunda-feira, na Oxigênio. 2002, o ano em que o projeto britânico Herbalizer publicava o quarto álbum de originais. Something Wicked This Way Comes. Este é o título tema, com voz de Seeming To. 5:30, nesta tarde, segunda-feira, de uma recordação para uma novidade. A caminho do Nós Alive, Buraca Som Sistema na Oxigênio com Puro Mambo.

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parceria londrina entre o produtor Lauren Sky e o cantor Miller Blue. Everything is Everything. Tarde de segunda-feira, verão 2026 na Oxigênio, agora com a nova dos escoceses Barry Can't Swim. Vem aí, novo disco. Este é o aperitivo e insistência na Oxigênio. Return to Bebo.

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o novo álbum do britânico Crackersat, Sun, aqui com o single What You Say. Há pouco, At Jazz com Natasha Watts e Omar, Honeybee. Às 6 há Clixibits, fala-se do Outfest no Barreiro, que revela a sua segunda vaga de confirmações para a edição deste ano. Outros detalhes à hora certa. Por falar em concertos, dia 23 de setembro, no Campo Pequeno, concerto Oxigênio, com uma das bandas fetiches cá na casa. De Auckland, na Nova Zelândia, o coletivo Fat Freddy's Drop. Trickle Down, agora em versão especial. Bom verão, com o Oxigênio, pois claro.

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2: O Outfest revela a segunda vaga de confirmações para a edição de 2026. O Outfest, Festival Internacional de Música Exploratória do Barreiro, acaba de anunciar uma nova vaga de artistas para a nova edição, que decorre entre os dias 1 e 4 de outubro em vários espaços da cidade do Barreiro. Entre os principais destaques está a estreia da colaboração entre o guitarrista e compositor australiano Oran Ambarki e a trompetista portuguesa Susana Santos Silva. A dupla apresenta um encontro artístico inédito, assente na exploração sonora. A programação reforça também a vertente dedicada à música de dança, com as confirmações de Blade, Elvio Fox e Slickback. O cartaz passa ainda a incluir nomes como Junkie Money, representante da nova geração do trap nacional, além de Farming, projeto de Adriana João e Moss Kissing, Engrenagem Necrofilia e Sara, artista que ganhou destaque no panorama experimental com os lançamentos editados em 2025. Entre as restantes confirmações encontram-se ainda Maggie Nichols, Carla Dal Forno, Cherry Stones, Karen Williams, Jerome Ellis e Nick Nack, reforçando a diversidade artística que caracteriza o festival. Segundo a organização, com este anúncio, o alinhamento de 2026 encontra-se praticamente definido, estando prevista para breve a revelação do cartaz completo. O festival volta assim a afirmar-se como um espaço dedicado à descoberta de novas linguagens musicais e ao cruzamento de diferentes propostas artísticas.
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O verão 2026 também se faz com discos de 2025. Almost Music, um dos melhores discos do ano passado. O álbum de estreia do projeto Land of Echo, coordenado pelo músico Rob Mack. Este é um dos singles, What We Want, aqui numa remistura Delphonic. Música para respirar, fim de tarde, segunda-feira. Agora com uma novidade e insistência. O histórico cantor britânico Omar tem novo single, numa remistura de Kenny Dope Gonzalez. Participam neste Lovely Dovey, Eric Robertson e ainda Raheem Devon.

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Música para respirar, fim de tarde de segunda-feira. 102.6 Lisboa, oxigênio.fm para todo o mundo. Ouvíamos a parceria de Kyla Kilzer, cantora britânica de Brighton, com o músico americano Max Noir. Stay Calm já foi em assistência cá na casa. Há pouco recordávamos o clássico A Brighter Day, Ronnie Jordan com Mos Def. O verão 2026 faz com música nova, como esta. Sun is Rising, novo single do projeto Ships of the Pharaohs. É a insistência cá na casa. Tem uma participação especial de Redbird. Para ouvir agora, na rádio, da música para respirar.

fintar de segunda-feira, não oxigênio, a respirar com DJ Merci. Produtor francês, como indica o nome, baseado em Berlim. Aqui com participação do saxofonista Francis Borek. Walk on Mars, não oxigênio. Fintar de segunda-feira, de Berlim para Lisboa, ao encontro da dupla MXGPU. Dois amigos, Molinex e GPU Panic, juntos nesta nova aventura. Take Me Home tem aqui a remistura de Shinobi. Shinobi que vai estar no Nos Alive 2026. Contamos estar à conversa com ele no local. Já sabem que vamos ter um estúdio montado no Passeio Marítimo de Algés, com emissões diárias na quinta, sexta e sábado, entre as 4 da tarde e talvez as 4 da manhã. Ainda não temos hora de saída. De entrada, está confirmada. Apareçam no Alive ou sintonizem os 102.6 ou oxigênio.fm. Agora, MXGPU com a tal remistura de Shinobi. Take me home.

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0: histórico produtor americano, Nicodemus, organizava festas nas margens do Rio Hudson em Nova York. Aliás, uma prestigiada série de CDs e também em vinil, com o nome Turntables on the Hudson. Se puderem, investiguem, porque são compilações que valem mesmo a pena. Nicodemus aqui numa colaboração com os históricos Jungle Brothers, Afrokinetic.
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A dupla Shortcut com o produtor Brooklyn Baby, neste For My People. Antes disso, fim de tarde, segunda-feira, por aqui tínhamos Nicodemus, numa parceria com os históricos Jungle Brothers. Já foi em existência o título Afrokinetic. Às 7 temos Clicks e Beats, não Oxigênio. A HBO revela o trailer da nova série documental sobre o Burning Man. Até lá. Tony Allen com Tio Parrish e Andrew Ashong. 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
3: A HBO revela o primeiro trailer de The Man Will Burn, a nova série documental sobre o Burning Man. Esta é uma nova série de 4 episódios que promete mostrar uma perspectiva íntima e inédita sobre o Burning Man, o icónico festival realizado anualmente no deserto de Black Rock, no estado norte-americano do Nevada. Com estreia marcada para 9 de julho na plataforma HBO Max, a produção acompanha os bastidores do evento e reúne entrevistas e testemunhos de participantes que ajudam a dar vida à comunidade Burning Man ano após ano. A realização está a cargo de Jihai Nojem, nomeada para o Oscar de Melhor Documentário em 2014 por The Square, e de Vikram Gandhi, conhecido pelo filme Kumare. Segundo a sinopse apresentada no Tribeca Film Festival, The Man Will Burn acompanha a evolução do festival após vários anos marcados por desafios sem precedentes que colocaram a organização e a comunidade à prova. Nos últimos anos, o Burning Man enfrentou dificuldades financeiras significativas na sequência da pandemia. Em 2023, o festival ficou sob os holofotes quando as chuvas torrenciais transformaram o deserto num lamaçal, deixando milhares de participantes retidos durante vários dias. Mais recentemente, a edição de 2024 voltou a ganhar destaque depois de um homem de 37 anos, identificado como Vadim Kruglov, ter sido encontrado morto no recinto, num caso tratado pelas autoridades como um alegado homicídio. Até ao momento, os investigadores ainda não identificaram qualquer suspeito. O trailer de The Man Will Burn já está disponível e antecipa um olhar profundo sobre um dos festivais mais emblemáticos e controversos do mundo, explorando não só a sua cultura e comunidade, mas também os desafios que têm marcado a sua história recente.
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última hora da sessão da tarde, nesta segunda-feira, com sons de Amsterdão, a cantora e produtora local Dani Kuttner, aqui com remistura de Moscow Man, Friend Zone, para começar a última hora da sessão da tarde. Há duas semanas saiu o EP de remisturas do coletivo de Londres Kokoroko, recriações em torno de Tough Times Never Last, um dos álbuns que marcou o ano passado para o coletivo britânico. Uma delas, uma das recriações, ficou por conta de IG Culture. Time and Time. Kokoroko, agora, no Oxigênio.

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O produtor de Montreal, no Canadá, Fred Everything, aqui com voz do lendário Robert Owens. Never. Fim de tarde, segunda-feira, agora com uma parceria portuguesa. Lady Anne e Dina Dane. Conquista. Título que tem um scratch de DJ Xato e produção de Carlon.

vozes da mente. Só os loucos as escutam, mas são esses loucos que acreditam. 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Ter uma visão positiva do futuro devia ser para todos, mas só é para quem não se rende, para quem entende que a verdadeira batalha é dentro, é pela mente, é pelo reino do eu sou. É o trono interno, é o governo do eu sou.

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1: Estamos a concluir a primeira viagem da semana na sessão da tarde da Oxigênio. Há pouco com Simon S, Looking, numa remistura A Cat Called Fritz, ainda Matthew Herbert, Need to Run, remistura de K-Lone, é outra das atuais insistências. Para as despedidas, Roisin Murphy ao vivo, Flash of Light, boa sorte, até amanhã.

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